0: menino que passar debaixo do arco-íris vira moça, vira.
1: A menina que cruzar de volta o arco-íris rapidinho volta sem rapaz.
0: A menina que passou no arco.
1: Era o menino que passou no arco e vai virar menino.